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Quem tá no veneno aí embaixo? Cuidado com a miragem, porque depois não vai dar tempo de voltar, hein?

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0: Essa aí é um bom dia, nós chegando aqui novamente, cara, para mais uma programação sábado com a viola, nós chegando aqui com a graça de Deus, Nossa Senhora Virgem do Cacupé, para mais uma programação aqui no rádio na 101.1 Maracaju FM. É nossa manhã de sábado, muito triste, né? Que esse sábado, só já começando a programação falando do ocorrido que aconteceu aqui na nossa cidade. O senhor Aparecido César Ferreira, que faleceu. Ele era para estar aqui junto hoje, fazendo parte daquele quadro com os concerrais, né? Mas não foi possível. Então, que Deus conforte a família aí, pelo ocorrido que passou na nossa comunidade, muito triste. É uma pessoa guerreira, trabalhador, candidato a concerrais pela lista 2, e não está presente com nós mais. Seguramente que está morando com Deus, né? Se Deus permitiu assim. Então, começa a minha programação, deixando aí uma força, que Deus conforte a família, seus filhos, sua esposa. Que Deus ilumine vocês aí para dar força para seguir em frente, que nem Aparecido César Ferreira fazia. Guerreiro, trabalhando, morreu trabalhando. Mas cada um tem um destino. Cada um tem o seu destino a cumprir aqui na terra, que nós estamos de passagem aqui, né? Do pó nós foi feito, né? Da terra nós foi feito, e vamos virar pó novamente. Ninguém nasceu para semente. Então Deus sabe o dia e a hora que vai colher cada vida aqui na terra. Daí, Dalino, bom dia.
1: Buen día, Enoque, buen día también a toda la gran audiencia. Realmente es difícil esta situación, porque justo le estaba diciendo a Enoque da Silva, si él estaba, ya hace rato estaba por acá, tomando chimarrón, tomando café, compartiendo, animando a la gente. Él fue una persona bastante especial, bastante trabajador y murió haciendo lo que quería, trabajando. 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
0: Com certeza estava
1: nosotros.
0: com a gente aqui, né?
1: Sí.
0: Conversou um pouco aqui no rádio também e deixou marcado que hoje ia estar aqui presente com nós. Mas Deus não permitiu, né?
1: Sí, es muy difícil, muy complicado para nosotros también hablar sobre esto todavía ahora porque es muy reciente. Así es que le hacemos llegar nuestro más sentido pesar a sus familiares, a toda la gente de General Díaz, porque finalmente es un golpe muy duro para toda la comunidad, para todo el distrito de Maracayú, porque como todos sabemos, también se estaba postulando para ser concejal municipal y lastimosamente no pudo lograr su objetivo. 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Vamos a seguir, Enoque, vamos a seguir con la programación y abrimos otro capítulo más de sábado con Aviola junto a nuestro amigo Enoque da Silva.
0: É isso aí, Dalino. Então vamos tocando para frente, nós chegando com as graças de Deus, Nossa Senhora da Aparecida, para mais uma programação sábado com a viola. E são exatamente 9h10 e nós estamos por aqui trazendo o melhor da música sertaneja para vocês, no nome de Rafael da Silva. Também está com a gente Coquipan, ali de São Alberto, meu amigo.

Márcio Mazeto. Também está com a gente Bilharson Alberto, ajudando a fazer a programação. Também está com a gente a licenciada Nancy Algarim, candidata a intendente de Embaracajú. No nome dessas empresas, nós vamos com vocês até o meio-dia, trazendo o melhor da música sertaneja para vocês. É, obrigadão a vocês que estão com o seu rádio ligado aí por Santa Catarina, aí em Rondônia, São Paulo, tá, meu amigo, que ontem me mandou mensagem, seguramente que ele já está com o rádio ligado lá, escutando pelo aplicativo. É, nosso amigo João, ele era mecânico aqui da LT, ontem me mandou mensagem, falou, todo sábado eu estou escutando tua programação, estou aqui em São Paulo, numa empresa, e estou trabalhando, mas não esqueço dos amigos do Paraguai. Que bom saber que vocês estão conectados com a gente, que estão ligados na 101.1 Maracaju FM. Meu amigo Zileu também, lá em Santa Catarina, sempre ligado com a gente. Obrigado pelo carinho do Rádio Ligado. Também vocês, aí meus irmãos de Santa Catarina também, Jonata, Joanas, né? José Zito, Ailton. Minha irmã Raquel também, lá por Curitiba, ouvindo a programação. Também mandando um abraço para Entre Rios do Oeste, aí para minha cunhada Marilena, e também para o seu namorado aí, Dona Eli, minha sogra. Obrigado pelo carinho do Rádio Ligado a cada um de vocês. Vamos trazendo para vocês aqui, ó, o musical JM, Vidro de Perfume, para vocês que estão na sintonia. Um bom dia!

É isso aí, são exatamente 8 horas com 10 minutos, né? 9 horas, melhor dizendo. 9 horas, parece que tá errado aqui o microfone. Ah, aqui, ó. Parece que tá meio errado aí, Dalino. Dá uma corrigida aí, parece que tá uma hora atrasada, né? São 9 horas e 19 minutos ali, tá 8 horas e 19. Mas não tem problema, não. É uma hora a mais, uma hora a menos, não dá nada, não, né? Então, tocando em frente. 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Põe um fundo musical aí, DJ. Põe um fundo musical para a gente aí, que fica melhor para a gente trabalhar por aqui. São exatamente 8 horas, 9 horas, melhor dizendo. 9h23. 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Ó, o medo da chuva, não pode ter medo da chuva, tem que ter medo da pedra, né? Esse dia caiu um tanto de pedra aí, andou destenhando a casa, mas Deus sabe o que faz, né, Dali? Deus sabe que Deus manda, nós não tem como nós impedir, né? Mas nós não tem medo da chuva, não. A chuva é uma coisa abençoada por Deus. 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Rafael da Silva... Também ajudando a programar as programações aqui. Quero mandar um abraço em geral aqui para General Dias, aos professores, à polícia. Mandando um abraço aí também pro 19, ali também Bananeira, ali Santo Antônio, Lote 9, ali São Romão também, São Alberto, Cruz Itaquiri, Linha Xere, Greba 11, Santa Fé. Aí Porto Índio, pulando já perto da água lá, você de Santa Helena, você, meu amigo, Aldair, o rádio ligado também, ouvindo a programação. Mandando um abraço para vocês de Catuete, vocês de Trancalquato, aonde que alcança as ondas sonoras da emissora, vocês que estão na roça, já iniciando esse plantio, que Deus ilumina cada um de vocês, que proteja vocês com as máquinas também na roça. Vamos trazendo sucesso para vocês, são 9 horas com 23 minutos. Vamos trazendo o Porca Velha, Gaiteiro Feliz no teu rádio.

aí são exatamente 9:31, 9:31, nós por aqui nessa manhã de sabadão, trazendo o melhor da música sertaneja para vocês que estão colhendo, vocês que estão plantando, dando início mais uma safra 2026, que Deus ilumine vocês aí na roça, que o agricultor é tudo, né? O agricultor é o que traz o pão de cada dia na nossa mesa também, os comerciantes, radialistas, tudo depende da agricultura, né? Então agradeço a vocês, guerreiros, eu chamo vocês de guerreiro, porque eu sei que é complicado a gente investir, então depender de clima, depender de preço, né? Então vocês são os guerreiros nossos também. E mandando abraço também para os caminhoneiros também, outras pessoas que são guerreiros, né? Caminhoneiro nas estradas, que Deus ilumine vocês que estão dando carona pra gente aí, escutando a programação. Que Deus ilumine vocês no trajeto que leva vocês e traga de volta, né? Com seguridade e segurança. Porque o caminhoneiro também é uma pessoa que é uma profissão que eu tiro o chapéu pra vocês também. Porque o caminhoneiro tem pouco valor, melhor dizendo, assim, pelo visto.

o que eles fazem nas estradas, né? Porque correndo risco e leva e nos traz o alimento para nós. Então, bom dia para os caminhoneiros também que estão curtindo a programação Sábado com a Viola. Vamos programando mais uma por aqui, dali. Vamos programando mais um sucesso para vocês que estão na sintonia da programação. Vamos trazendo barra pesada para vocês que estão na sintonia. Vamos trazendo barra pesada para vocês. E fica na programação Sábado com a Viola.

0: São exatamente 9 horas com 37 minutos, 9h37, nós por aqui trazendo o melhor da música sertaneja para vocês que estão ouvindo a 101.1 Maracaju FM. É, mandando um abraço em geral aqui, General Dias. É, vocês que estão na sua residência, vocês que estão nos seus comércios. Mandando um abraço a cada um de vocês aí da Biosafra também, no Silo. Sempre acompanhando a 101.1 Maracaju FM. É, vocês aí de Maracaju também, é, sempre ouvindo a programação. Vamos estar programando, melhor dizendo para vocês que vamos estar programando uma festa, melhor dizendo, um festival de música com os artistas da região nos próximos dias. Vamos estar marcando o dia, vamos fazer um almoço com cantores da região. Vamos estar convidando também os comunicadores do rádio, Ronaldo Silva, Paulo André, vão estar convidando todos eles para marcar presença também nesse dia especial aqui, que é uma festa em benefício à emissora 101.1 Maracaju FM. Vão estar programando o dia, marcando, para nós fazer um delicioso almoço com bebidas geladas. Se brincar, vão trazer até chope daí dali. Trazer uns barril de chope, vão vender chope também nesse dia, que vai ser um dia especial. Assim que vamos estar programando, já marcando a data, assim que está marcada, e vão estar anunciando a data, a hora que vai ser essa festa, esse festival de viola. Vamos estar arrecadando também prêmios, vamos estar pedindo aí uma colaboração dos patrocinadores, né? E dos comerciantes que doam alguma caixa de cerveja, o que vocês doar para a gente, vamos estar recebendo para nós sortear para os músicos que vai estar nesse dia. Vai ter grupo de fora também, né, Dalila? Um bom dia novamente.
1: Bom dia novamente a toda a grande audiência. E sim, estamos preparando, vamos a ter cantores que vão vir até de Ciudad del Este, músicos de alrededores. Estamos invitando também ao trio ribereño Guaraníes, quienes van a venir a cantar con arpa y guitarras. También a todos los que quieran venir a exponer sus canciones, van a estar invitados, la gente puede venir, y porque vamos a hacer todo en vivo y en directo, en Facebook, en TV Online Baracayú, en radio, en el aplicativo. Todo el mundo va a estar escuchando y viéndonos también en ese día súper especial. Estamos preparando aquí con el compañero de Nokia da Silva, entonces ya la fecha vamos a estar informando muy pronto. Vamos a estar haciendo una buena promoción también para que la gente sepa. Y vamos a tener, ya estoy invitando a la Miss Team Turismo Paraguay, quien va a estar presente también por acá con nosotros en Nokia da Silva. 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
0: Así mesmo, vamos estar programando nos próximos dias agora então, que nem o Idalino falou, vamos estar programando uma festinha aqui em benefício à emissora 101.1 Maracaju FM. Vamos estar programando, convidando os artistas da região. Vamos ter prêmio também para os artistas que vão participar. Vamos ter também cerveja para os ouvintes que vai estar presente também. Vamos sortear também umas caixas de cerveja aí. Para nós quer que enche o pátio aqui da 101.1 Maracaju FM. Só que vai ser realizado aqui no Espetinho de Ouro mesmo, aqui na minha residência, aqui no Espetinho de Ouro. Vamos programar. Nos próximos dias agora já vamos deixar tudo chique no último. Vamos trazendo mais sucesso para vocês que estão na sintonia da programação. Vamos trazendo mais. O que, que nós vamos trazer por aqui? Vamos trazer aqui com o Duduca e Dalvana e Dalina. Vamos trazer essa aqui para vocês que estão na sintonia da programação. Vamos trazendo Mulher Maravilha para vocês que estão na sintonia. Um bom dia.

Essa aí são exatamente 9 horas com 49 minutos. Nós por aqui trazendo o melhor da música sertaneja para vocês que estão ouvindo aonde que alcança as ondas sonoras da emissora 101.1 Maracaju FM. 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Mandando um abraço para a Água da Onça, meu amigo Zé Peter. Ali a família Vanderline em geral, Catiça. Mandando um abraço para todos vocês aí de Bananeira, também seu Arnio. Ali também tem o Romildo Regis. Ali o Carlinho. Bom dia a cada um de vocês. Um bom dia, Batoré. O Batoré sempre ouvindo a programação, não manda mensagem, mas tá com o rádio ligado. Tudo que a gente fala aqui no rádio, ele tá falando depois. Ele é igual o papagaio, né? É igual a coruja, melhor dizendo. Ele escuta, mas não fala, né? O papagaio fala, né? Um abraço pra Toré também, que tá iniciando o plantio. Preparando uma carne e um chopinho na roça, e depois vamos descer aí. Mandando um abraço também, sabe pra quem? Meu amigo Maninho, sempre ouvinte da programação também, pede seu sucesso, que nós vamos tá tocando, Maninho. Grande parceiro, sempre trabalhando, e o rádio ligado na 101.1. Mandando um abraço também, em geral, aí pro seu Leandro Magalhães. Mandando um abraço pra vocês, grande caminhoneiro, grande amigo, sempre por aí. Tá programando umas músicas pra hoje, né, Magalha? Juntamente com o concejal Rafael da Silva. Vamos trazendo mais sucesso pra vocês e nós volta daqui a pouquinho, depois dos comerciais. Vamos trazendo o Teodoro Sampaio. Põe e tira.

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0: Essa aí são exatamente 10 horas com 9. Melhor dizendo, 10 horas com 9 minutos, né? Vidalino tá atrapalhando eu aqui, Vidalino tá atrapalhando eu hoje. Tá DJ aqui, Vidalino, é o proprietário da emissora aqui, tá aqui juntinho, aqui no estúdio 2, melhor dizendo, né? Da 101.1 da KGFM. E nós temos visita por aqui também, chegando por aqui, nosso amigo Falcino, aí o gerente da Moberia Coffer. Agradeço desde já sua presença aqui e os microfones já vai estar aberto para você daqui a pouquinho, né? Com certeza. Nós por aqui dando risada, falando, e nesse sabadão, sábado com a viola, agradeço a cada um de vocês que estão presentes, que vocês que estão ouvindo pelo aplicativo, vocês que estão ouvindo aonde que alcança as ondas sonoras da emissora, que estão curtindo ao melhor da música sertaneja através do rádio. Dando um abraço em geral para vocês que estão na roça, que estão plantando, iniciando mais um plantio 2026. Que Deus ilumine e que dê uma boa safra, né? Para nós crescer o rádio também. 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
0: 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A satisfação é nossa ter você aqui nos estúdios da 101.1 Aracaju FM, que você, nós estamos saindo aqui no Paraguai, estamos saindo pelo mundo também. E vamos estar gravando, que nem diz o Idalino, no próximo sábado, vamos estar diretamente do estúdio da Rádio.

0: rádio 101.1, fazendo pelo Facebook, né? Vamos estar saindo também, vocês vão enxergar quem que é Idalino. Idalino vocês já conhecem, nós que vocês não conhecem, né? Vocês do aplicativo. Então, sábado que vem, vocês são os nossos convidados, que nós vamos estar pelo Facebook também, beleza? Vamos estar lá no estúdio da 101.1 da Caju FM. 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
0: É isso aí, vamos trazendo sucesso, e já daqui a pouco nós voltamos com o Faustinho de novo. Vamos trazendo Aperta o Pé com Zé Henrique Gabriel.

0: Essa aí são exatamente 10 horas com 21 minutos. 9 horas já foi, né? 10 com 21, nós por aqui nessa manhã de sábado, trazendo o melhor da música sertaneja para vocês que estão curtindo pelo aplicativo, vocês que estão curtindo aonde que alcança as ondas sonoras da emissora. Nós todos sábados estamos por aqui, trazendo o melhor da música sertaneja para vocês, diretamente aqui do Espetinho de Ouro para a Rádio 101.1 Maracaju FM. Vamos trazendo mais um Faustino para dar mais um bom dia, falar das promoções, da Overia Copper e o novo patrão da gente, já começando hoje, né? Já patrocinando também o Enoque da Silva para nós tocar em frente, senão nós ganhamos conta, né, meu amigo?
1: Isso mesmo, a partir de hoje vamos estar aí junto com o Enoque no programa Sábado com a Viola, desde o Espetinho de Ouro General Dias aí, com toda a audiência aí da nossa rádio de General Dias.
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0: 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Então, trazendo mais promoções aqui com o nosso amigo, um bate-papo aqui que nós estamos melhor dizendo, que hoje, relembrando mais uma vez, com tristeza no coração, que hoje era para estar com a gente aqui o candidato concerral pela lista 2, opção 8, opção 11. É o nosso querido, eterno, Aparecido César Ferreira, que Deus nos levou, né? Ele era para estar com a gente aqui no rádio, ajudando a fazer essa programação hoje. Ele era o convidado dos concerrados, naquele quadro com os concerrados, no sábado, com a Viola. Ele já estava escalado para estar aqui com a gente, mas Deus não permitiu ele estar sentado aqui. Então, que Deus conforte mais uma vez os seus familiares. E vamos tocando em frente, que atrás vem gente... 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
0: Vamos trazendo mais sucesso e voltamos daqui a pouquinho com o Faustino, mais uma vez. Vamos trazer dos... O que está programado aqui? Ah, mudou para cá. Banda Alma Nova. A chuva lembra você no seu rádio.

0: Essa aí, bom dia. Nós chegando mais uma vez aqui, são 10 horas com 40 minutos, 10 e 40 minutos. Nós estamos por aqui nesse sabadão, sábado, com a Viola, trazendo o melhor da música sertaneja para vocês que estão ouvindo a nossa programação. E estamos aqui junto novamente, né? Novamente com o Faustino, que está por aqui, que é o aqui o gerente, melhor dizendo, da Moberia Koffer. Está por aqui. 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Voltando mais uma vez aqui com o gerente aqui da Moberia Koffer e já patrão da gente também, fazendo parte desse quadro hoje é aqui na programação. Hoje nós temos nosso amigo Faustino com a gente aqui nos estúdios da 101.1 Maracaju FM, trazendo promoções da Moberia Koffer, falando para os queridos ouvintes que estão na sintonia. Vou deixar com ele o microfone, que ele fala mais melhor que o Enoque da Silva.
1: Isso mesmo, aqui estamos com o nosso amigo Enoque fazendo o programa sábado com a Viola e já fizemos um brinco aqui, já saiu um negócio, né? 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Enoquia, aí estamos já. Começamos a fazer o brick já aqui na rádio, Nokia. Isso que é bom.
0: Você não pode tomar que a minha esposa e minha filha não tá escutando isso aí, não. Já vai, o telefone do Enoquia vai tocar aqui já. 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
0: 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E todos, não só esse sábado especial com a Viola aqui, as portas estão abertas aqui da programação 101.1 Maracaju FM para vocês.
1: Exato, vamos estar vindo aqui participando com o nosso amigo Enoque, fazendo uma programação bacana aí para nossos ouvintes da rádio, que atinge vários lugares, o nosso querido departamento aqui do Alto Paraná. Aí mandamos um salve para todos os ouvintes que estão acompanhando nós com o Sábado com a Viola, nosso amigo Enoque da Silva.
0: Com certeza, então por aí. Vamos trazendo mais sucesso aqui, porque já está na ponta da agulha, que são 10 horas com 46 minutos. Vamos trazendo Taça da Dor para vocês que estão com muita dor no coração.

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Sábado, 11h10 e nós por aqui trazendo a melhor da música sertaneja para vocês que estão curtindo a nossa programação. Nesse dia, vamos estar cantando aqui também, vamos estar cantando Enoque da Silva, vamos ver se nós está o Renato junto, né? Vamos ver se nós está o Renato também, o Dominguinho lá de Foz, ajudar a fazer parte da nossa programação.

São 11 horas com 12 minutos, 11 com 12 minutos, e nós por aqui, todo sábado, das 9 ao meio-dia, trazendo a melhor da música sertaneja para vocês, através aqui da emissora 101.1 Maracaju FM. 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

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Vamos trazendo mais sucesso para vocês. Vamos ver o que está programado aqui. Destino Cruel. Vamos trazer essa aí para vocês. São exatamente 11 horas com 14 minutos. Isso aqui nós atrapalhamos aqui um pouquinho, né? Outro sucesso tá programado aí. É, com Porca Velha aqui, morena, luxuosa. Porca Velha no seu rádio.

0: Essas aí são exatamente 11 horas com 24 minutos, 11h24, e nós por aqui trazendo o melhor da música sertaneja para vocês que estão ouvindo aonde que alcança as ondas sonoras da emissora e também pelo aplicativo. Mandando um saludo, um abraço a todos, professor, La Policia. Mandando também um abraço aí para o persona da LT, empresa LT, que está assistindo nossa ruta, nosso asfalto, que está quase pronto, graças a Deus. Já está quase pronto o nosso asfalto aí. Falta muito pouco para já chegar em Porto Índio. Arrasta um, 2 quilômetros para ir, nem isso. Aí já está pronto essa ruta aqui da Santa Helena. Importante essa estrada. Agradecemos mais uma vez aí o pessoal da Governação, aqui da Municipalidade em Baracaju, Nancy Algarim, Matheus Farias. Agradeço todas as autoridades aqui do nosso município que estão trabalhando em benefício ao povo, né? Que essa estrada para nós vai ser muito bom ter esse asfalto, que muitos anos de estrada ruim, né? Melhor dizendo, estrada de chão. Se chove, não ia. Se dava sol, muita poeira, muito acidente. Então agora, vamos dirigir devagar, né? Também, né? É porque tem um asfalto que pode correr. Vamos dirigir com segurança, para dar segurança a você e quem está na estrada, né? Então, o asfalto é muito bom, mas é perigoso também. Tem muita gente aqui mesmo. Eu estou em frente aqui à estrada que caminha Porto Índio. Vejo que muita gente já se livrou de dar vários acidentes aqui em frente ao Espetinho de Ouro. Muitos caminhoneiros passam muito correndo. Não só caminhoneiro, também o pessoal que estão com seus automóveis, suas caminhonetas. Vamos dirigir com qualidade, vamos cuidar. Cuidar o próximo também, né? Cuidar você e cuidar o próximo. Porque asfalto é perigoso também. Porque das vezes a estrada de chão, está de barro, você vai devagarzinho. Tem o perigo de tombar também, cair. Mas asfalto, se bate a alta velocidade, é perigoso também. Vamos tocando em frente, são 11 horas com 30 minutos. 11 com 30 minutos, nós por aqui, trazendo a melhor da música sertaneja para vocês. Vamos trazer o Idalino também para dar mais um bom dia e falar um pouquinho para o povo também. Falar da nossa festa que vamos estar organizando, vamos estar sorteando o prêmio nesse dia também, né, Idalino?
1: Sim, assim é, senão que da Silva se está preparando, estamos preparando un evento súper re importante que muy pronto ya vamos a estar pasando la fecha. 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
0: Com certeza, Dalino, vamos estar convocando aí o pessoal que canta também, não só música português, também música em castelhano, em guarani. Vai ser nossos convidados, vocês vão ser nossos convidados para esse dia especial aqui em benefício à emissora 101.1 Maracuju FM. Vamos estar convidando também o pessoal do Porto Índio, tem muitos cantores, amigos da gente também, já falou que vai marcar presença. Vamos estar confirmando, depois nós vamos ter uma lista, vamos pegar aí, Dalino, assim, a que estiver bem perto da festa, tipo uma semana, nós já vamos estar com a lista aqui para nós estar divulgando quem vai estar com a gente participando nesse dia especial, nesse dia da festa.
1: Sim, assim mesmo, vamos a estar promocionando também os nomes de los artistas que vão estar presentes esse dia e compartilhar com nós. Assim é que a invitação desde já a todos para venir a compartilhar. Vamos a hacer, eu creo que al mediodía, ¿verdad?
0: Meio-dia vai ter almoço, mas vamos começar já desde temprano, né? Com a programação, com as músicas ao vivo. Os artistas da região vão convidar o Nenzão da Maganin também. Vamos estar convidando também o Renato lá de Foz, o Dominguinho. Todos os músicos que tiver na região ali, tem o Marquinho também do Cruz Tequiri com o seu teclado, o Nil. Vamos estar convidando o Nil também com o seu teclado. Vamos estar convidando o Zé Carlos, grande violeiro, grande amigo da gente, que eu creio que, se Deus permitir, se Deus que iluminar nosso dia, que nós estiver com saúde, paz, alegria, seguramente que o Zé Carlos também vai estar aqui com a sua viola também. Vamos convidar o Saci também, grande orcodanista, tecladista, músico, que tem sua banda, né, também. Vamos estar convocando o Saci também, que nós conhecemos muitos anos. É conhecido por Saci, né? Então, olha o apelidinho dele. Então, o bicho é bom. Quando é Saci, porque o bicho... Diz que o Saci tem uma perna só, mas ele tem duas. Mas um cara que ele toca um baile sozinho dali.
1: Ah, sim.
0: Que cara bom, cara de qualidade. Ele tá ali no Troncal 3. Ele tem a sua, se eu não me engano, Saci Car. Ele mexe com ar-condicionado, congelador... Grande cara, conheço desde o tempo de criança, conheço ele. E artista, cara, ele é um baita de um cara, ele toca um baile sozinho. Vamos trazendo mais sucesso pra vocês que estão na sintonia. Quero mandar pro João Caminhos, que lá da Grama 10 também, que gosta da música O Pobre João com Teixeirinha.
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Essa aí são exatamente 11:46 e nós por aqui novamente com vocês, trazendo o melhor da música sertaneja nesse sabadão, sábado com a viola. Quero falar para vocês aqui, vamos ver o que tá aqui. A nossa... 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Nosso amigo Faustino Renan está a partir de hoje já fazendo parte da nossa programação, programando também as melhores músicas para vocês. 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Vamos trazendo mais sucesso, vamos estar chamando aqui, está por aqui, está aqui presente aqui nosso amigo e concerral também, Rafael da Silva, para dar um bom dia para o pessoal que está na sintonia da programação. Ele está por aqui, está por ali, onde que está Rafael da Silva? Já daqui a pouquinho vai estar chegando aqui. Vamos mandando um abraço em geral aqui para vocês, aqui de General Dias, Porto Índio, vocês que estão por Greba 10, aí nosso amigo também, Elias Lopes, candidato pela lista 1 também, Elias Lopes, está por ali pela comunidade de Greba 10. Meu carinho, meu abraço a cada um de vocês aí de Greba 10, João Kaminski, que está por aí também ouvindo a programação. Vamos curtindo, Amado Batista, até que chega o Rafael da Silva por aqui. Vamos trazer Amado Batista, sua partida.

0: gente, 11 horas com 52 minutos e nós por aqui trazendo a melhor da música sertaneja para vocês que estão curtindo a programação pelo aplicativo, vocês que estão curtindo aonde que alcança as ondas sonoras da emissora. E nós lembrando vocês que nós estamos todo sábado a partir das 9 ao meio-dia trazendo o melhor da música sertaneja, que é a gauchesca, é aquela viola, a música que toca o teu coração, a música que vocês pedem que nós toca aqui na 101.1 Maracaju FM. E hoje nós junto com o Idalindo, proprietário da emissora, está aqui junto misturado, estão por aqui. E, quer dar um bom dia, Idalindo? Quer falar alguma coisa aí ou não? Porque nós temos aqui uma autoridade que está com a gente, né? É, ele estava pensando que o microfone era uma cobra, né? E esse não morde, ele é negro assim com branco, mas esse não morde, patrão. Sabe quem está com a gente aqui? 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Eu orgulho de apresentar ele aqui no rádio também, dar um bom dia na minha programação e vamos estar marcando um dia especial com ele aqui também, aquele quadro com os concerrados, né? É, Rafael, hoje nós tinha um bom dia, Rafael.
1: Bom dia, Enoque, bom dia, Idalino e todos os ouvintes, né? É um prazer estar novamente aqui com vocês. Sempre eu comento que a gente tem que estar trocando as ideias, né? Ideias novas para esse grande município que é em Maracaju. Como você falou, né? 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
0: É com certeza, né, Rafael? Lembrando uma coisa, Rafael, o ocorrido que aconteceu no nosso município, que nós estamos até arrepia de falar e lembrar, né? Já na abertura da programação, nós já abrimos o quadro falando que hoje nós tinha, era para estar aqui sentado junto com a gente aqui na 101.1, na programação de Enoque da Silva, era para estar o candidato concejal, candidato concejal pela lista 2, Aparecido César Ferreira. E você vê o que ocorreu, o que aconteceu, fica emocionado até de falar, porque ele era para estar com a gente nesse quadro com os concejados, sábado com os concejados. E Deus não permitiu, né? Ele está aqui presente, Rafael. O que, que você tem que falar? Uma força para os familiares ali, porque uma coisa que ocorreu, não adianta culpar ninguém, porque isso aí é um destino que nós veio ao mundo, e do mundo nós vai ser colhido um dia, né? Então Deus colheu ele antes, não teve a oportunidade de participar com nós no quadro aqui, com os candidato a concejal, meu querido eterno Aparecido César Ferreira.
1: Isso aí, Nock. Na verdade, nosso município, não só o município de Maracaju, mas todos os municípios vizinhos, está de luto, né? Um grande batalhador, um pai de família, um lutador, né? Por minutos de bobeira ali, ele acabou perdendo a vida, né? Então, hoje a gente não adianta falar foi por isso ou foi por aquilo, mas sim, chegou a hora dele. E Deus quis ele do lado dele, né? Então ele partiu. Então a gente fica muito sentido. E a condolência a toda a família, que Deus abençoe, que dê muita força para a esposa, filhos, né? Para seguir em frente, porque não vai ser fácil. Mas vamos pedir a Deus que conforte o coração de cada um, da família e amigos, né, Enoque?
0: Com certeza, Rafael. A gente fica meio assim, até emocionado em falar, porque é uma vida que estava com nós há muitos anos, né? Um cara guerreiro, um cara trabalhador, tá sempre trabalhando pela comunidade também, ajudando. e candidato pela primeira vez, um candidato pelo partido Lista 2, opção 8, Aparecido César Ferreira, que Deus... Opção 11, né? É opção 11, desculpa aí, então, melhor falando, opção 11, que não, já não está mais com a gente, então, mas que Deus que ponha num bom lugar e que Deus conforte também a família.
1: É assim mesmo, Noca. Então, a gente... Eu acho que a vida da gente é um sopro, né? Por isso que a gente tem que aproveitar cada momento com as nossas famílias e amigos que podemos estar junto, porque não sabemos o dia da manhã. Até ele fez um vídeo, né? Que ele gostava de fazer vídeo ali poucos minutos antes de acontecer. Fez um vídeo que conseguiu bastante internet, que ele estava solidarizando o pessoal, né? Pela pedreira e tal. E ali passou poucos minutos, ele veio a óbito, a falecer. Então, eu acho que a gente tem que aproveitar cada minuto, cada segundo com a família da gente, com cada amigo e valorizar. Porque o dia da manhã não pertence para nós, só Deus sabe, né? Então, vamos aproveitar, pessoal, claro, aproveitando no modo bom, como eu digo, né? Mas sim, vamos fazer a participação em cada local que a gente puder estar, com cada amigo, com cada familiar, para sempre, porque a gente não sabe o dia da manhã. Então, Noca, Baracaju está de luto por um grande amigo nosso e candidato, Aparecido César Ferreira.
0: Com certeza. Então, Rafael, agradecemos o Rafael mais uma vez aqui, agradecemos você, agradecemos todos os ouvintes da 101 Maracaju FM, agradecemos a panificadora Coquipan, agradecemos também Bilharson Alberto, agradecemos também Rafael da Silva, Nancy Algarim. No nome dessas empresas, nós estamos deixando a programação, estamos terminando, chegando na parte final. Então, bom dia, Rafael, mais uma vez aí, e dá a tua despedida da programação, porque nós já estamos já invadindo já a programação do Ed Wolfer.
1: É isso aí. Muito bom dia a todos vocês. E tá aqui o nosso tchau, né? Até sábado que vem, na programação aqui, sábado com a Viola, com o Enoque da Silva, e o Idalino sempre acompanhando aí. E eu posso fazer o pedido da última música ou não posso?
0: Com certeza, com certeza.
1: Eu quero escutar Cachorro.

0: povo amigo. E tchau para todos os ouvintes.
1: É isso aí, vamos estar programando o nome dessas empresas também, todos me despedindo, prometendo voltar, se Deus quiser, sábado da vez nós não vai estar ao vivo aqui, né? Parece que nós vamos estar no Porto Índio, mas vamos estar deixando gravada a programação, sábado com a Viola, vamos estar deixando gravado igual, das 9 ao meio-dia, nós vamos estar presentes, né, Rafael? Rafael, quer falar alguma coisa ainda?
0: Isso aí, Enoque, rapidinho, só lembrando que o próximo sábado é dia de Estela Mari. Então, vamos estar tudo no Porto Índio aí, organizando uma festa aí bacana, beleza? Então, Estela Mari, o próximo sábado, Enoque.
1: Então, vamos estar junto lá no Porto Índio, então, fazendo parte dessa eventos que todos os anos é realizado aí no Porto Índio. No nome das empresas de São Alberto, Bilhar São Alberto, estamos despedindo também, Coquipan, Rafael da Silva, Nancy Algarim, também. No nome também de Moberia Koffer também. Estamos deixando a programação e prometo voltar sábado, se Deus quiser, no mesmo horário e na mesma emissora. Tchau, tchau. Fico com Deus, que eu estou indo com ele.

Um cumprimento especial a todos vocês que hoje, em tom de gratidão, para a rádio que abriu esse espaço, a gente se comunica, aos ouvintes, que a cada programa que passa aumenta. Por sinal, eu gostaria que você, que estivesse ouvindo a gente agora, repassasse a sintonia da rádio, ou o link, se estiver pela internet, a mais pessoas, a familiares, amigos. Vamos aumentar ainda mais o nosso público ouvinte. Primeiro, privilegiando essa emissora que resolveu pôr no ar, através da sua direção, material com conteúdo relevante, os assuntos que sempre vão somar na ampliação do conhecimento através dos temas que abordamos aqui há exatamente um ano. Sim, um ano hoje completamos neste espaço. Eu gosto muito de escrever, de entrevistar, sempre tive uma relação muito próxima com o setor de mídia, de publicidade, nas empresas às quais prestei serviço ou trabalhei na condição de proprietário. Caso agora, no Fonte Extra, que é um projeto magnífico, que também está próximo de completar aniversário, mas são 2 anos, e é um case de sucesso que, confesso, não imaginei que fosse tão rápido para atingir tanta gente. Bom lembrar, e até lembrei, que sempre repercuto o nome desta rádio, os assuntos do programa, também no nosso Fonte Extra. Nossos patrocinadores aqui, que são a LAR Paraguai, Instituto Dória Cristina, e as Inversões Agrícolas, Navegação Porto Índio, Todo Caminhões, Estância Bianchetti, Estância Água Dulce Agricultura e Pecuária e Nutriforte. Tem um pessoal que trabalha com a gente no jornal, que dá sustentação nos bastidores, no site interno, digamos assim, aquele que a gente utiliza para postar as matérias que depois são exibidas. Me fornece também dados estatísticos. O último material completo que eu recebi, aí, oficial, deles, né, é bem interessante. Dados do Google Analytics, números que não se podem forjar, não se podem modificar. Ao redor de 5 milhões de visualizações por mês, incluindo as minhas mídias próprias, Elder e Fonte Extra. Outro dado muito interessante, que deste montante, entre 15 e 20%, mais ou menos, é de visualizações no Paraguai. São de 750 a 800 mil visualizações por mês no território Guarani. Mas isso tem uma explicação. Somos um dos raros, dos pouquíssimos sites, jornais, que tem uma categoria que se chama Paraguai. Um ícone Paraguai para ser clicado e que abre as notícias a respeito do país. Em razão disso, todos os dias, contando inclusive sábados, domingos, feriados, pelo menos 25 mil pessoas nos acompanham. E olha que nós estamos contando esta rádio e as outras 4 emissoras que retransmitem o programa. Tenho certeza que dobra, quadruplica esse número de pessoas que a gente atinge, porque o rádio continua sendo mágico. Você está me ouvindo agora, toma chimarrão, tererê, dirige, lava roupa, faz comida, lava louça, ou está tranquilo, deitado, descansando, e nem precisa ficar olhando para o rádio. Bom, uma música em homenagem a você que nos ouve. Antes do nosso editorial,

paraguaios que se integram na cultura do nosso estado, através da música, da dança, do folclore. E desta feita, vou indicar um chamamé bonitaço da minha autoria, chamada Cultura, Amor e Pátria. Meu amigo Helder, parabéns.

Bonita, bonita, bonita canção. Obrigado, Carlos Magrão. Aliás, eu estive presente na inauguração da Star em Catuete, se não me engano, há muitos anos, quando ele ainda cantava com o Oswaldir. Mas me vale agora de um artigo de um amigo que escreve para o Fonte Extra, homem de imprensa da região oeste do Paraná, 50 anos pelo menos, Caio Gottlieb. Quem não conheceu ele da TV, conhece, né, da TV Tarobá. Há um ditado que os paraguaios repetem com um sorriso discreto. O Brasil exporta problemas e o Paraguai importa soluções. Nunca essa piada de bar fez tanto sentido quanto agora, quando a ponte da amizade, erguida para simbolizar a integração entre os dois países, passou a funcionar como corredor de travessia em outro sentido. De um lado, empresas de peso trocam o Brasil pelo país vizinho. Do outro, famílias comuns fazem as malas através de um Estado que cobra menos e incomoda menos. O movimento empresarial já não é sussurro de corredor. Segundo o Ministério da Indústria e Comércio Paraguai, das 339 empresas que hoje operam sob o regime de maquila do país, 231 são brasileiras, ou seja, 68% do total. Lupo, Tuller, Karsten, Kid, Das já produzem

Paraguai. A JBS voltou em outubro de 2025 com um aporte de 70 milhões de dólares. Luciano Hang, fundador da Havan, foi pessoalmente cumprimentar o presidente Santiago Penha em julho, avaliando abrir a primeira loja da rede fora do Brasil. E resumiu o entusiasmo empresarial em uma frase: o país vive um momento de grande transformação, com impostos baixos e liberdade econômica de sobra. A lista de curiosos cresce. Cacau Show, Balduco, Ajinomoto, todos fazendo a mesma conta. E alguns, como o empresário paulista Fabrício Gudim, resumindo as 100 meias palavras: no Paraguai se trabalha um mês e meio por ano só para pagar os impostos. E no Brasil, sabe quanto? Seis meses. Então, a conta, aliás, é simples de entender, é difícil de rebater. Enquanto a carga tributária brasileira gira em torno de 33% do PIB, no Paraguai ela não passa de 14%. O regime conhecido como 10-10-10, teto de 10% para imposto de renda de pessoa física, 10% para pessoa jurídica e 10% de IVA, já seria atrativo sozinho. Mas, para quem exporta sob a lei de Maquila, criada em 1997, atualizada no ano passado, a alíquota cai para 1% sobre o valor agregado, com isenção de impostos sobre máquinas importadas e dividendos. Então, soma-se a isso uma energia industrial que custa 41 dólares um megawatt contra 113 dólares no Brasil. E o resultado é um país que parece ter sido desenhado em laboratório para seduzir quem paga imposto no Brasil. Mas o fenômeno deixou de ser exclusividade de grandes grupos. Reportagem recente do Estadão mostrou que profissionais liberais, casais jovens, trabalhadores remotos também estão trocando de país, e nem sempre pela mesma razão que move as multinacionais. Cristiano e Regiane Soares deixaram Campinas por Assunção depois de comparar Paraguai, Panamá e Uruguai. Venceu o país que oferecia impostos baixos, sensação de segurança e, nas palavras do casal, ausência da polarização política que desestabiliza o empresário e que também vivia atrás de muros por medo no Brasil, coisa que dizem

0: estiver pela internet, a mais pessoas, a família China e as inversões agrícolas, navegação Porto Índio, todo caminhões, Estância Bianquete, Estância Água Dulce, Agricultura e Pecuária e Nutriforte. Tem o pessoal que trabalha com a gente no jornal, que dá sustentação nos bastidores, no site interno, digamos assim, aquele que a gente utiliza para postar as matérias que depois são exibidas. Me fornece também dados estatísticos. O último material completo que eu recebi, aí, oficial deles, né, é bem interessante. Dados do Google Analytics, números que não se podem forjar, não se podem modificar. Ao redor de 5 milhões de visualizações por mês, incluindo as minhas mídias próprias, Elder e Fonte Extra. Outro dado muito interessante, que deste montante, entre 15% e 20%, mais ou menos, é de visualizações no Paraguai. São de 750 a 800 mil visualizações por mês no território Guarani. Mas isso tem uma explicação. Somos um dos raros, dos pouquíssimos sites, jornais, que tem uma categoria que se chama Paraguai. Um ícone Paraguai para ser clicado e que abre as notícias a respeito do país. E em razão disso, todos os dias, contando inclusive sábados, domingos, feriados, pelo menos 25 mil pessoas nos acompanham. E olha que nós estamos contando esta rádio e as outras quatro emissoras que retransmitem o programa. Tenho certeza que dobra, quadruplica esse número de pessoas que a gente atinge, porque o rádio continua sendo mágico. Você está me ouvindo agora? Toma chimarrão, tererê, dirige, lava roupa, faz comida, lava louça, ou está tranquilo, deitado, descansando e nem precisa ficar olhando para o rádio. Bom, uma música em homenagem a você que nos ouve. Antes do nosso editorial, o tema principal de hoje, que vai falar a respeito da fuga de empresas do Brasil para o Paraguai, porque realmente isso acontece, quantas empresas já se instalaram sob o sistema de maquila e outros detalhes eu vou falar daqui a pouco. Mas quem nos cumprimenta, e também a todos vocês, é o cantor Carlos Magrão, que era da dupla Oswaldir e Carlos Magrão.
1: Buenas amigos, me chamo Carlos Magrão e hoje venho aqui parabenizar o comunicador Elder, que está completando um ano do seu programa Conexão Paraguai-Brasil. Aliás, aproveito para abraçar os brasiguaios, aos paraguaios que se integram na cultura do nosso estado, através da música, da dança, do folclore. E desta feita, vou indicar um chamamé bonitaço da minha autoria, chamada Cultura, Amor e Pátria. Meu amigo Elder, parabéns.

Bonita, bonita, bonita canção. Obrigado, Carlos Magrão. Aliás, eu estive presente na inauguração da Star em Catuete, se não me engano, há muitos anos, quando ele ainda cantava com o Oswaldir. Mas me vale agora de um artigo de um amigo que escreve para o Fonte Extra, homem de imprensa da região oeste do Paraná, 50 anos pelo menos, Caio Gottlieb. Quem não conheceu ele da TV, conhece, né, da TV Tarobá. Há um ditado que os paraguaios repetem com um sorriso discreto. O Brasil exporta problemas e o Paraguai importa soluções. Nunca essa piada de bar fez tanto sentido quanto agora, quando a ponta da amizade, erguida para simbolizar a integração entre os dois países, passou a funcionar como corredor de travessia em outro sentido. De um lado, empresas de peso trocam o Brasil pelo país vizinho. Do outro, famílias comuns fazem as malas através de um Estado que cobra menos e incomoda menos. O movimento empresarial já não é sussurro de corredor. Segundo o Ministério da Indústria e Comércio Paraguai, das 339 empresas que hoje operam sob o regime de maquila do país, 231 são brasileiras, ou seja, 68% do total. Lupo, Tuller, Karsten, Kid, Das já produzem no Paraguai. A JBS voltou em outubro de 2025 com um aporte de 70 milhões de dólares. Luciano Hang, fundador da Van, foi pessoalmente cumprimentar o presidente Santiago Penha em julho, avaliando abrir a primeira loja da rede fora do Brasil. E resumiu o entusiasmo empresarial em uma frase: o país vive um momento de grande transformação, com impostos baixos e liberdade econômica de sobra. A lista de curiosos cresce. Cacau Show, Balduco, Ajinomoto, todos fazendo a mesma conta. E alguns, como o empresário paulista Fabrício Gudim, resumindo as 100 meias palavras, no Paraguai se trabalha um mês e meio por ano só para pagar os impostos. E no Brasil, sabe quanto? Seis meses. Então, a conta, aliás, é simples de entender, é difícil de rebater. Enquanto a carga tributária brasileira gira em torno de 33% do PIB, no Paraguai ela não passa de 14%. O regime conhecido como 10-10-10, teto de 10% para imposto de renda de pessoa física, 10% para pessoa jurídica e 10% de IVA, já seria atrativo sozinho. Mas, para quem exporta sob a lei de maquila, criada em 1997, atualizada no ano passado, a alíquota cai para 1% sobre o valor agregado, com isenção de impostos sobre máquinas importadas e dividendos. Então, soma-se a isso uma energia industrial que custa 41 dólares um megawatt contra 113 dólares no Brasil. E o resultado é um país que parece ter sido desenhado em laboratório para seduzir quem paga imposto no Brasil. Mas o fenômeno deixou de ser exclusividade de grandes grupos. Reportagem recente do Estadão mostrou que profissionais liberais, casais jovens, trabalhadores remotos também estão trocando de país, e nem sempre pela mesma razão que move as multinacionais. Cristiano e Regiane Soares deixaram Campinas por Assunção depois de comparar Paraguai, Panamá e Uruguai. Venceu o país que oferecia impostos baixos, sensação de segurança e, nas palavras do casal, ausência da polarização política que desestabiliza o empresário e que também vivia atrás de muros por medo no Brasil, coisa que dizem ter deixado para trás. Na prática, o custo de vida da família caiu entre 30% e 40%, embora façam questão de avisar que o Paraguai não é barato em tudo. O que muda, dizem, é o poder de compra. A advogada Elisa Rocha, especializada em imigração empresarial, testemunha essa virada de perfil de perto. Até pouco tempo, atendia sobretudo estudantes de medicina. Desde setembro do ano passado, viu a procura de empresários e investidores disparar. Os números confirmam o que ela vê no escritório. O Departamento de Imigrações do Paraguai registrou cerca de 17 mil brasileiros autorizados a residir no país em 2024, salto que passou de 23 mil em 2025. Hoje, o Paraguai já abriga a terceira maior comunidade brasileira no exterior, 263 mil pessoas, segundo o Itamaraty. Números que,
por defasagem dos dados, devem ser ainda maior. Agora, nem toda a travessia é isenta de percalços. Porém, o casal de influenciadores Gezer e Talita Trevisan fez as malas para a Cidade do Leste assim que a reforma tributária brasileira encareceu o tráfego pago que sustenta o negócio deles. Hoje pagam menos por um imóvel 3 vezes maior do que tinham em Alphaville, mas amargaram um prejuízo de 15 mil com assessorias que prometiam regularizar a papelada e sumiram no meio do caminho. Já Michele Cássio Meirelles, de São Bernardo do Campo, resume sem rodeios o que motiva a mudança. Não nos identificamos com valores no Brasil. Cristãos, o casal cita a formação cívica das escolas paraguaias e o governo de direita de Penha como parte da decisão de recomeçar do outro lado da fronteira. Não é um país sem defeitos. Os próprios entrevistados admitem isso. A infraestrutura paraguaia ocupa a 79ª posição no ranking do Banco Mundial contra a 51ª do Brasil. Há buracos nas ruas, gargalo de energia industrial, entraves burocráticos para abrir conta em banco. Mas o que esses relatos revelam, empresa a empresa, casal a casal, é menos sobre virtudes do Paraguai e mais sobre o que o Brasil deixou de oferecer. Possibilidade tributária, segurança patrimonial e a sensação, talvez a mais cara de todas, de que o Estado não está do outro lado da mesa como adversário. Quando um país exporta suas fábricas e seus filhos ao mesmo tempo, não está mais diante de uma fuga de capital.

0: tradicionais do folclore paraguaio, como Carlos Cacabelos e Rigoberto Arévalo, fez parte de uma campanha do Senatur, Secretaria Nacional de Turismo, mostrando a receptividade do povo guarani aos estrangeiros. 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
0: 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E a Comissão Mista Brasil-Paraguai vai liberar a partir do dia 14 a travessia de carros de passeio pela Ponte da Integração, das 7 às 13 horas. Então, para utilizar a via, contudo, motorista e passageiros deverão contar com documento de trânsito vicinal fronteiriço, DTVF, desconhecido de grande parte da população. É uma espécie de identidade criada por acordo do Mercosul na fronteira trinacional. Está disponível apenas para os residentes de Foz do Iguaçu, Cidade Leste, Presidente Franco e Hernandárias. Então, você pode ir lá olhar com mais detalhes na página oficial sobre a expedição deste DTVF para brasileiro passar nessa ponte no Paraguai, né? migraciones.gov.py/documento de trânsito vicinal fronteiriço DTVF. Então é só procurar lá, né? Como faço para expedir o DTVF para brasileiros no Paraguai? Daí você já vai direto, procura no Google que você vai achar. E atenção, as balsas não funcionarão na segunda-feira no Porto Internacional de Santa Helena, feriado na Independência do Brasil, em razão do Porto Internacional. A razão do feriado vai ficar fechado nesse dia. E por falar nisso, a gente lembra que olhar o futuro é antecipar o progresso. Essa é a visão de Jaime Pavei da navegação Porto Índio, depois do sucesso da balsa Estela Maris e do rebocador em Baracaju. A empresa está terminando, já está praticamente pronto, não vai demorar muito para a balsa de 30 caminhões, começar a navegar no Lago de Itaipu. E se você quer transformar o seu sorriso com lentes de contato dentais sem comprometer a saúde dos seus dentes, o segredo é planejamento. Hoje em dia, com as técnicas certas, o desgaste é mínimo, totalmente segura. Não é mesmo, doutora Dória?
2: Tem paciente que chega e fala: doutora, eu quero colocar lentes, mas eu não quero desgastar os meus dentes. E eu entendo essa preocupação. Mas existe uma coisa que quase ninguém explica. Nem todo caso precisa de desgaste importante. Em alguns casos, ele é mínimo. E em outros casos, sim, um pequeno ajuste é o que permite um resultado mais natural e harmonioso. Porque, gente, quando a gente tenta evitar qualquer desgaste a todo custo, alguns resultados, eles podem acabar ficando muito volumosos do que deveriam. Por isso, a pergunta não é: vai desgastar ou não vai desgastar os meus dentes? A pergunta certa deve ser: o meu caso realmente precisa? Como eu sempre falo, cada sorriso é único. E por isso, uma boa avaliação faz a total diferença. Me segue aqui que eu adoro descomplicar essas dúvidas com você.
0: Muito obrigado, doutora Dória. E agora tem outro amigo artista aí que é conhecido, antigo do Paraguai, já tem mais de 50 anos de carreira, nosso amigo Walter Basso, até hoje radialista e Marechal Cândido Rondon, que está aí com uma música nova, é isso? Tudo bem, meu amigo Walter?
3: Parabéns, meu amigo Helder, por um ano do programa Conexão Paraguai-Brasil. Walter Basso, lhe desejando felicidade, muito sucesso, mais sucesso ainda. E aproveitando para mostrar a música nova do Walter Basso, Quando Diz Oi, é o nome da canção. Um abraço, felicidades e muito sucesso.
0: Então, tudo bem, vamos tocar agora a nova música do Walter Basso, que por sinal ainda faz os seus shows, não faz muito tempo. Ele fez um grande show em Cascavel, comemorando 50 anos de carreira, especial no aniversário do Conexão Brasil, pois esse artista já cantou, como eu disse, bastante no Paraguai outrora. De repente você pode convidar ele, que ele vai de novo aí. Quando Diz Oi, Walter Basso.

E vamos agora ao resumo das principais informações, destaques do Brasil nessa semana. Impasse comercial com a União Europeia. O governo brasileiro ameaçou aplicar o princípio de reciprocidade diplomática e comercial após a União Europeia insistir na manutenção do embargo preventivo à carne bovina produzida no país. O Reino Unido anunciou um aporte financeiro de 2,7 bilhões de reais destinado a projetos de proteção e conservação de florestas tropicais no Brasil. Dados de monitoramento apontaram que o Pampa perdeu cerca de 21% de suas pastagens naturais ao longo das últimas 4 décadas devido à expansão agrícola. Pelos lados do Paraguai, a Direção de Meteorologia emitiu alerta para fortes tempestades acompanhadas de rajadas de vento em 8 departamentos das regiões central e sul do país nesta semana. Categoria dos médicos sinalizou possibilidade de paralisação nacional após o governo rejeitar a proposta de reajuste salarial e priorizar investimentos em insumos. A auditoria da Controlaria General identificou pagamentos irregulares de pensões do IPS a mais de 11 mil beneficiários que já faleceram. Eu sou Helder Boff e agradeço imensamente o prestígio e a confiança destas super empresas durante a maior parte dos programas, desses 50 programas. E eu quero aqui dar um alô especial agora para você, agradecendo por ter acompanhado durante este ano. Muito obrigado mesmo, em nome também das empresas IASA, Inversões Agrícolas, Instituto Dória Cristina, Hidráulica Virgem de Calcupé, Navegação Porto Índio, Todo Caminhões, Estância Bianquete, Água Dulce Agricultura e Pecuária, Estância Água Dulce, Nutriforte e Lar Paraguai. Nós voltaremos no próximo final de semana. Fiquem com Deus e até lá. Tchau, tchau.